0: 20 horas, 44 minutos, temperatura 24 grados.
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0: horas, 13 minutos. Temperatura, 20 grados.
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